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1: Oi, estás com tempo? 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

0: São 7 horas. 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
1: Bom dia, boa sexta-feira.

sertanejo hoje pode sentir-se triste, nostálgico. Vamos lá animar, não quero ver assim. Touro, tenha mais atenção ao que diz, anda muito impulsivo. Respire fundo, por amor de Deus. Gêmeos, hoje a sua força vai trazer inspiração a quem o rodeia. É assim mesmo, vamos lá. Caranguejo, no trabalho, tenha atenção. As coisas podem não correr tão bem como você espera. Tenha calma que resolve tudo melhor. Leão, hoje vai conseguir dar a volta a essa situação que o preocupa. É claro que sim, você é capaz, acredita em si. Até eu estou aqui, acredita em si. Vamos lá, força. Virgem, lembre-se que a sabedoria é sua melhor conselheira. Seja prudente. Quem avisa, sua amiga é. E continuamos com Balança. Está numa boa fase para aprender coisas novas. Inscreva-se num curso, faça qualquer coisa, olha, aprende inglês. Eu cá estou a pensar em aprender inglês também. Escorpião, no amor, a harmonia reina na sua vida. Aproveite. Agora, Sagitário, hoje é um bom dia para apostar em novos projetos. Acredita em si e vá em frente. Não quer cá, o quê? Toca andar, para a frente é que é o caminho. Capricórnio, no amor, pode sentir alguma tristeza. Pense naquilo que quer. Você tem que saber o que é que quer. Você não vai chegar a lado nenhum se não saber o que é que quer. Vá, força! Aquário, hoje em família pode haver uma discussão, algumas dificuldades. Atenção, quando um não quer, dois não dançam. Portanto, está bem? Falo no outro dia. Peixes, deixe o passado lá atrás. Tem tanto para viver. E hoje, você quer saber os signos mais favorecidos? Eu vou-lhe contar tudo. Mais favorecidos são Leão e Gêmeos. E os menos favorecidos são Carneiro e Capricórnio.

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9: As notícias locais que realmente interessam estão aqui na VFM. O município de Vozela formalizou a adesão ao programa ABEM, Rede Solidária do Medicamento, uma iniciativa da Associação Dignitude que visa garantir o acesso a medicamentos prescritos e comparticipados pelo Serviço Nacional de Saúde a famílias em situação de vulnerabilidade económica. No âmbito do protocolo, a autarquia fica encarregue de sinalizar os beneficiários, cuja capitação mensal seja inferior a 60% do indexante dos apoios sociais, deduzidas as despesas fixas, financiar anualmente 135 euros por pessoa referenciada e entregar o cartão ABEM. Esta medida abrange, numa fase inicial, 30 munícipes, ficando excluídos os idosos com um complemento solidário e utentes institucionalizados, embora os restantes membros do seu agregado possam candidatar-se. Por sua vez, a Associação Dignitude assume a responsabilidade pela emissão dos cartões, pagamento dos fármacos às farmácias aderentes e pela gestão do fundo solidário que suporta os restantes encargos. Munidos do cartão, os utentes abrangidos poderão levantar a sua medicação com 100% de comparticipação na farmácia da sua preferência, sem limites de montante associados. Com este investimento na promoção da saúde e da coesão social, a Câmara Municipal de Vozela reforça as suas redes de apoio à população carenciada, assegurando que nenhum munícipe em risco abdique dos seus tratamentos essenciais por incapacidade financeira. O Parque Desportivo da Vila de Lagiosa do Dão vai ser alvo de uma requalificação orçada em cerca de 400 mil euros, que inclui a instalação de relva sintética, um novo sistema de rega e iluminação LED, além da recuperação dos balneários que já se encontra em curso. A apresentação pública do projeto decorreu no passado dia 9, reunindo os executivos da Câmara Municipal de Tondela e da Junta de Freguesia de Lagiosa do Dão, com o objetivo de reabilitar um campo de futebol sem utilização há mais de uma década. A antecipação da obra deveu-se à necessidade do espaço para os atletas sub-19 do Clube Desportivo de Tondela, garantindo-se assim a rentabilização imediata da infraestrutura. A Presidente da Câmara, Carla Antunes Borges, explicou que o município avançou com um investimento com fundos próprios devido à sua estabilidade financeira, mantendo a expectativa de financiamento comunitário e prevendo a conclusão da relva sintética já para o início da próxima época desportiva. A Câmara Municipal de Mangualde manifestou o seu apoio à construção da barragem de Girabolhos, ressalvando, contudo, que este não representa um cheque em branco. Durante a sessão de lançamento do concurso público em Gouveia, perante a Ministra do Ambiente e Energia, Maria da Graça Carvalho, o Vice-Presidente João Cruz reivindicou que o abastecimento público e o consumo humano sejam prioridades absolutas e salvaguardadas antes da celebração da concessão. O autarca sublinhou a necessidade urgente de clarificar os volumes de água destinados à população, a existência de uma reserva estratégica para períodos de seca e a articulação da infraestrutura como Fagilde e as redes municipais. Para garantir uma participação ativa nas decisões, o município defendeu a criação de uma comissão de acompanhamento formal e permanente que envolva o Governo, a Agência Portuguesa do Ambiente e as autarquias locais, evitando que estas sejam meras espectadoras de deliberações já tomadas. Adicionalmente, João Cruz rejeitou um modelo em que o interior suporte apenas os custos ambientais e sociais, enquanto os benefícios económicos e energéticos seguem para fora da região. Em contrapartida, exigiu que o futuro contrato de concessão inclua medidas concretas de valorização territorial que apoiem o desenvolvimento económico local, melhorem as acessibilidades e promovam a eficiência hídrica. O Conselho de Castro Daire prepara-se para acolher, na segunda-feira, dia 24, o evento A Última Rota da Transumância, uma iniciativa que convida a comunidade e os visitantes a vivenciar a tradição ancestral dos pastores e dos seus rebanhos. Integrando as comemorações do Ano Internacional das Pastagens e dos Pastores, 2026, a programação arranca às 10 horas, no lugar do Rodeio, na Serra do Monte Muro, e culmina com a emblemática recriação da descida da Serra, às 5 da tarde, estendendo-se até à chegada a Vilar. Ao longo do dia, os participantes contarão com um leque variado de atividades que inclui a oficina do pompom, jogos tradicionais, a tertúlia dos pastores, momentos gastronómicos regionais, além da atuação da orquestra Sinfacordes e do rancho folclórico de Picão. A organização disponibiliza modalidades de participação gratuitas e a opção a experiência transumante de 40 euros por pessoa, com refeições e kit de tradição incluídos, sendo gratuito para crianças até aos 12 anos. Todas as informações e inscrições estão acessíveis através do portal oficial transumanciacastrodaire.com. Está concluída a informação regional. Continuação de uma ótima sexta-feira.
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Dizem que o amolador anuncia transformações. Como uma espécie de presságio no meio da rua. A sorte de uns, mas o azar de outros.

0: espreitamos agora o Instituto Português do Mar e da Atmosfera para sabermos quais são as previsões do estado do tempo para sexta-feira, dia 14 de agosto. Previsão de céu pouco nublado ou limpo, apresentando períodos de mais nebulosidade no litoral oeste até ao meio da manhã e que poderá persistir em alguns locais a norte do Cabo Raso. Aumento temporário da nebulosidade no interior norte durante a tarde. O vento deverá ser fraco ou moderado até 30 km/h do quadrante norte, sendo temporariamente do quadrante oeste durante a tarde e soprando por vezes forte até 40 km/h na faixa costeira ocidental e também nas terras altas. Neblina ou nevoeiro matinal em alguns locais, mais provável no litoral oeste. Quanto às temperaturas máximas previstas, são de 26 graus para o Porto, 30 para Coimbra, 31 para Lisboa e 33 para Santarém e também para Faro.
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0: São 8 horas. 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
1: Sejam bem-vindos a mais um Cuidado que Ele Está na Cozinha. Eu sou o Emanuel Moura e hoje vou ensinar-lhe a fazer papas de aveia. Papas de aveia, das coisas mais portuguesas e mais deliciosas que nós temos na nossa gastronomia. Precisamos de uma medida de flocos de aveia, duas medidas de água, casca de um limão, um pau de canela, uma maçã raineta, mel quanto baste e passas quanto baste. A preparação é fácil, é simples e rápida. Comece por descascar e cortar a maçã raineta em cubinhos. Leve a cozer em duas chávenas de água, aromatize com um pau de canela e uma casquinha de limão. Passados 2 ou 3 minutos de levantar fervura, introduza uma chávena de aveia e vá mexendo até a aveia estar cozida. Depois retire o pau de canela e a casca de limão e de seguida, com a varinha mágica, triture tudo muito rapidamente. Por fim, emprate as papas acompanhadas com passas e mel e temperadas com uma pitadinha de sal. Para realçar todos os sabores. Ai, é bom demais. Eu sei que são muitos pormenores. Para voltar a ouvir, vá ao podcast aqui da sua rádio que está lá tudo explicadinho, está bem? Portem-se bem, pessoal trabalhador. Eu hei de voltar para mais um Cuidado que Ele Está na Cozinha. Tchau!
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18: As notícias locais que realmente interessam estão aqui na VFM. O município de Vouzela formalizou a adesão ao programa ABEM, Rede Solidária do Medicamento, uma iniciativa da Associação Dignitude que visa garantir o acesso a medicamentos prescritos e comparticipados pelo Serviço Nacional de Saúde a famílias em situação de vulnerabilidade económica. No âmbito do protocolo, a autarquia fica encarregue de sinalizar os beneficiários, cuja capitação mensal seja inferior a 60% do indexante dos apoios sociais, de todos as despesas fixas, financiar anualmente 135 euros por pessoa referenciada e entregar o cartão ABEM. Esta medida abrange, numa fase inicial, 30 munícipes, ficando excluídos os idosos com complemento solidário e utentes institucionalizados, embora os restantes membros do seu agregado possam candidatar-se. Por sua vez, a Associação Dignitude assume a responsabilidade pela emissão dos cartões, pagamento dos fármacos às farmácias aderentes e pela gestão do fundo solidário que suporta os restantes encargos. Munidos do cartão, os utentes abrangidos poderão levantar a sua medicação com 100% de comparticipação na farmácia da sua preferência, sem limites de montante associados. Com este investimento na promoção da saúde e da coesão social, a Câmara Municipal de Vouzela reforça as suas redes de apoio à população carenciada, assegurando que nenhum munícipe em risco abdique dos seus tratamentos essenciais por incapacidade financeira. O Parque Desportivo da Vila de Lagiosa do Dão vai ser alvo de uma requalificação orçada em cerca de 400 mil euros, que inclui a instalação de relva sintética, um novo sistema de rega e iluminação LED, além da recuperação dos balneários que já se encontra em curso. A apresentação pública do projeto decorreu no passado dia 9, reunindo os executivos da Câmara Municipal de Tondela e da Junta de Freguesia de Lagiosa do Dão, com o objetivo de reabilitar um campo de futebol sem utilização há mais de uma década. A antecipação da obra deveu-se à necessidade do espaço para os atletas sub-19 do Clube Desportivo de Tondela, garantindo-se assim a rentabilização imediata da infraestrutura. A Presidente da Câmara, Carla Antunes Borges, explicou que o município avançou com o investimento com fundos próprios devido à sua estabilidade financeira, mantendo a expectativa de financiamento comunitário e prevendo a conclusão da relva sintética já para o início da próxima época desportiva. A Câmara Municipal de Mangualde manifestou o seu apoio à construção da barragem de Girabolhos, ressalvando, contudo, que este não representa um cheque em branco. Durante a sessão de lançamento do concurso público em Gouveia, perante a Ministra do Ambiente e Energia, Maria da Graça Carvalho, o Vice-Presidente João Cruz reivindicou que o abastecimento público e o consumo humano sejam prioridades absolutas e salvaguardadas antes da celebração da concessão. O autarca sublinhou a necessidade urgente de clarificar os volumes de água destinados à população, a existência de uma reserva estratégica para períodos de seca e a articulação da infraestrutura como Fagilde e as redes municipais. Para garantir uma participação ativa nas decisões, o município defendeu a criação de uma comissão de acompanhamento formal e permanente que envolva o Governo, a Agência Portuguesa do Ambiente e as autarquias locais, evitando que estas sejam meras espectadoras de deliberações já tomadas. Adicionalmente, João Cruz rejeitou um modelo em que o interior suporte apenas os custos ambientais e sociais, enquanto os benefícios económicos e energéticos seguem para fora da região. Em contrapartida, exigiu que o futuro contrato de concessão inclua medidas concretas de valorização territorial que apoiem o desenvolvimento económico local, melhorem as acessibilidades e promovam a eficiência hídrica. O Conselho de Castro de Aire prepara-se para acolher, na segunda-feira, dia 24, o evento A Última Rota da Transumância, uma iniciativa que convida a comunidade e os visitantes a vivenciar a tradição ancestral dos pastores e dos seus rebanhos. Integrando as comemorações do Ano Internacional das Pastagens e dos Pastores, 2026, a programação arranca às 10 horas, no lugar do Rodeio, na Serra do Monte Muro, e culmina com a emblemática recriação da descida da Serra, às 5 da tarde, estendendo-se até à chegada a Vilar. Ao longo do dia, os participantes contarão com um leque variado de atividades que inclui a oficina do pompom, jogos tradicionais, a tertúlia dos pastores, momentos gastronómicos regionais, além da atuação da Orquestra Sinfacordes e do rancho folclórico de Picão. A organização disponibiliza modalidades de participação gratuitas e a opção a experiência transumante de 40 euros por pessoa, com refeições e kit de tradição incluídos, sendo gratuito para crianças até aos 12 anos. Todas as informações e inscrições estão acessíveis através do portal oficial transumanciacastrodeire.com. Está concluída a informação regional. Continuação de uma ótima sexta-feira.
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0: Empreitamos agora o Instituto Português do Mar e da Atmosfera para sabermos quais são as previsões do estado do tempo para sexta-feira, dia 14 de agosto. Previsão de céu pouco nublado ou limpo, apresentando períodos de mais nebulosidade no litoral oeste até ao meio da manhã e que poderá persistir em alguns locais a norte do Cabo Raso. Aumento temporário da nebulosidade no interior norte durante a tarde. O vento deverá ser fraco ou moderado até 30 km/h do quadrante norte, sendo temporariamente do quadrante oeste durante a tarde e superando por vezes forte até 40 km/h na faixa costeira ocidental e também nas terras altas. Neblina ou nevoeiro matinal em alguns locais, mais provável no litoral oeste. Quanto às temperaturas máximas previstas, são de 26 graus para o Porto, 30 para Coimbra, 31 para Lisboa e 33 para Santarém e também para Faro.
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0: 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São 9 horas. 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
1: Bom dia, boa sexta-feira.
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3: Era uma vez uma escritora que imaginou uma pequena história apenas para nos aquecer o coração. Nessa pequenina narrativa não havia princesas nem mundos encantados. Não havia acontecimentos fantásticos ou mirabolantes. Não havia bruxas nem doentes, heróis corajosos ou vilões assustadores. Não havia castelos maravilhosos nem florestas misteriosas. Não havia dragões a cuspir línguas de fogo nem donzelas em perigo. Não havia viagens no tempo, nem portais secretos para outros mundos. Não havia batalhas épicas, feitiços poderosos, cartas mágicas, tesouros escondidos ou mapas antigos. Não havia profecias esquecidas nem espadas lendárias. Não havia ecos de mundos antigos, nem futuros inacreditáveis. Não havia fantasmas, nem situações assustadoras. Não havia fadas boas para ajudar, nem bruxas com caldeirões. Não havia despedidas para sempre, nem amores eternos. Não havia gritos, nem silêncios que magoam. Não havia dias perfeitos, mas também não havia dias completamente perdidos. Não havia grandes certezas, nem caminhos fáceis, nem impossíveis. Nessa história, não havia pressa. Não havia relógios a mandar nas pessoas, nem telemóveis a interromper momentos importantes. Não havia palavras difíceis, promessas vazias ou finais perfeitos como nos filmes. Nessa história, ela imaginou algo muito simples: o valor de um abraço. Um pequeno grande abraço, daqueles apertadinhos e cheios de carinho, daqueles que nos fazem transbordar de amor, daqueles que aquecem o coração e ajudam a sacudir os medos e as inseguranças. Nunca subestimem a força e o poder de um abraço.
4: O episódio de hoje foi sobre o livro O Valor de um Abraço, de Lu Almeida, da Editora Flamingo, e contou com a leitura do podcast da Ana Oliveira Cardoso, que é escritora. Boas leituras.
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Blood, Sweat and Tears, You Have Made Me So Very Happy é uma música escrita e lançada como single em 1967 por Brenda Holloway. Mais tarde a música foi um grande sucesso da banda jazz rock Blood, Sweat and Tears, isto é, em 1969, que se tornou disco de ouro. A reação à música foi mais forte que as anteriores produzidas por Holloway, subindo para número 39 na Billboard Hot 100, tornando-se terceiro single pop entre os 40 melhores. Logo após o seu lançamento, Holloway deixou a Motown e a música acabou por ser apresentada no seu segundo álbum. Em meados dos anos 90, a música ganhou um impulso tão grande que surgiu a ideia de criar um grupo de jazz rock, Blood, Sweat and Tears. Este tema tornou-se um dos maiores sucessos do grupo.

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5: Está no ar o News Flash com o essencial da informação para esta sexta-feira, 14 de agosto. A Polícia de Segurança Pública voltou a defender a necessidade urgente de criminalizar a venda de produtos como louro prensado, pó de talco e gesso, usados na simulação de drogas, um problema com mais de 2 décadas que afeta áreas de elevada afluência turística em Lisboa, Porto e Algarve. A tomada de posição surge na sequência de um incidente na Baixa Lisboeta, onde uma turista ficou ferida por uma bala perdida durante uma contenda entre grupos envolvidos nesta atividade. A Força de Segurança alega que o atual vazio legal dificulta a sua intervenção e compromete a segurança jurídica da atuação policial, reiterando o pedido de alterações legislativas que dotem a instituição de meios mais eficazes de combate ao fenómeno. O Ministro da Educação, Fernando Alexandre, garantiu que o processo de reapreciação dos exames nacionais está totalmente concluído, assegurando que todos os estudantes têm agora as condições reunidas para se candidatarem ao ensino superior. O governante reiterou ainda a necessidade de esclarecer as razões que estiveram na origem do atraso no envio de algumas provas ao Júri Nacional de Exames. A Unidade Local de Saúde Alto Ave confirmou a detecção do mosquito Aedes albopictus, ressalvando que a sua presença não implica a existência de transmissão das doenças das quais a fêmea é vetor, como o dengue, a chikungunya ou zika, não se tendo registado até à data qualquer caso no município. Em comunicado, a ULS explicou que o contágio ao ser humano exige condições adicionais, nomeadamente a circulação do próprio agente infeccioso na comunidade, afastando assim o cenário de infecção imediata na região. Os técnicos do INEM aprovaram a marcação de 2 dias de greve em setembro, fixados para 14 e 28, e exigiram a demissão do presidente do Instituto durante a Assembleia Geral realizada ontem. Os trabalhadores justificam a contestação com os impactos da nova lei orgânica e com a condução e gestão do organismo, alegando ter-se perdido a confiança na liderança após críticas do responsável à representatividade da Comissão de Trabalhadores em declarações à comunicação social. Um jovem de 15 anos foi detido pela Polícia de Segurança Pública por suspeita de ter assassinado a mãe, de 33 anos, na habitação onde residiam em Algés, no concelho de Oeiras. O próprio adolescente alertou as autoridades e confessou ter provocado a morte da vítima durante a noite com uma manobra conhecida como mata-leão, na sequência de uma discussão ocorrida na quarta-feira, tendo os meios de socorro deslocados ao local, confirmado o óbito. O suspeito encontra-se detido e a investigação do caso deverá ser entregue à Polícia Judiciária. O colapso de um túnel em construção no projeto hidroelétrico de Vishnugad Pipalkoti, no estado montanhoso de Uttarakhand, no norte da Índia, provocou pelo menos 7 mortos e 3 desaparecidos na sequência de uma súbita inundação de água e detritos ocorrida na noite de ontem. Das 22 pessoas que se encontravam a trabalhar no local, no distrito de Chamoli, 12 foram resgatadas com vida pelas equipas de emergência, que prosseguem as operações de busca para localizar os trabalhadores restantes, enquanto enfrentam a subida das águas e a acumulação de escombros. Pelo menos 4 pessoas morreram, uma ficou gravemente ferida e outra continua desaparecida na província de Chiba, no leste do Japão, na sequência de inundações provocadas por chuvas torrenciais. Perante os estragos e o perigo de novos alagamentos perto da metrópole de Tóquio, as autoridades locais mantiveram as ordens de evacuação, abrangendo cerca de 25.500 residentes, com milhares de pessoas a procurar refúgio nos centenas de abrigos municipais disponibilizados. Um novo incêndio florestal deflagrou ontem na região turística de Chalkidiki, no norte da Grécia, forçando a evacuação de centenas de turistas e ferindo 2 bombeiros no combate às chamas. O fogo chegou a estar fora de controlo, a cerca de 90 km de Salónica, mas acabou por ser dominado ao anoitecer, graças à mobilização de mais de 200 bombeiros, 57 viaturas e 16 meios aéreos, mantendo-se as equipas no local em prevenção para evitar reacendimentos. É tudo quanto ao noticiário desta sexta-feira. O News Flash vai fazer uma pausa, regressa dia 1 de setembro. Tenha umas boas férias, se for o seu caso.
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0: espreitamos agora o Instituto Português do Mar e da Atmosfera para sabermos quais são as previsões do estado do tempo para sexta-feira, dia 14 de agosto. Previsão de céu pouco nublado ou limpo, apresentando períodos de mais nebulosidade no litoral oeste até ao meio da manhã e que poderá persistir em alguns locais a norte do Cabo Raso. Aumento temporário da nebulosidade no interior norte durante a tarde. O vento deverá ser fraco ou moderado até 30 km/h do quadrante norte, sendo temporariamente do quadrante oeste durante a tarde e soprando por vezes forte até 40 km/h na faixa costeira ocidental e também nas terras altas. Neblina ou nevoeiro matinal em alguns locais, mais provável no litoral oeste. Quanto às temperaturas máximas previstas, são de 26 graus para o Porto, 30 para Coimbra, 31 para Lisboa e 33 para Santarém e também para Faro.
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0: São 10 horas. 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
16: Olá, muito bom dia para si.
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Meus amigos, nós hoje vamos fazer uma grande viagem. Dizia eu, uma grande viagem através da música. A rádio mais próximo de si. E venha daí comigo. Eu sou o Fernando Morgado e gosto muito de fazer companhia. E vamos viajar através da música. E nesta, em toda esta região onde nós estamos inseridos. E portanto, você gosta de ouvir a música que o povo canta e que o povo constrói para lhe oferecer, quer nos espetáculos ao vivo, quer depois em gravações que são compradas em qualquer discoteca em que você gosta de ouvir na sua casa. Vamos então iniciar já de imediato essa grande viagem que vamos fazer através da música tradicional portuguesa. É a música do povo. Mas antes eu quero saudá-lo, como é habitual, com uma canção muito bonita, com um bom dia franco e aberto, como é habitual. Vamos a ela.

Uma canção muito bonita para o saudar nesta manhã. Um bom dia franco e aberto, como eu costumo dizer. E o primeiro grupo a desfilar por aqui assim é um grupo de cantares de Sobral de Pinho, da freguesia de Pinho, concelho de São Pedro do Sul, terra de encanto. E vamos ouvir aqui canções do povo, mas para ficarmos a conhecer um pouco melhor este agrupamento, foi fundado a 25 de setembro do ano 2002 e tem a sua sede no lugar de Sobral de Pinho, São Pedro do Sul. Tem como principal objetivo promover a cultura e valores rurais, bem como a pesquisa e a divulgação do folclore e etnografia e a etnografia da região. Portanto, organiza várias atividades, como o Festival de Cantares e o Magusto, ao longo de cada ano. O certo é que Sobral de Pinho já representou a região de Lafões no programa de televisão da RTP, Praça da Alegria, e também em Espanha, onde demonstrou como se trabalha o linho. Participou com muita regularidade em várias festas populares e festas bem animadas do povo em toda esta região e em todo o nosso país. Vamos então começar a ouvir o grupo de cantares de Sobral de Pinho. É uma terra de encanto e eles cantam efetivamente muito bem e desta maneira. Vamos então passar a ouvir o grupo de cantares de Sobral de Pinho.

Pinho, Sobral de Pinho, o lugar, a aldeia de Sobral, pertence à freguesia de Pinho, concelho de São Pedro do Sul, e fica muito próximo do rio Voga. Você não conhece? Não conhece? Dê lá um saltinho, um fim de semana, em vez de ir para o estrangeiro passear. Passei, mas é na sua zona, passei no seu país, e deixe cá o dinheirinho que gasta nas férias, fica no seu país, não, não, não o deita fora, não é deitar fora, é deixá-lo lá fora, não é? Que não resolve nada no país. Está à procura de boa música e de boa companhia? Ah, não me diga. Está na hora certa e no sítio certo, 94.6 é a sua melhor companhia, Rádio Vozela. Já sabe como é que é. A diferença que você merece está aqui tão pertinho de si. Portanto, não procure mais. Nós estamos aqui, sim, para o ajudar. Estamos em Sobral de Pinho. Agora uma canção dedicada ao

Ah, estamos nós em Sobral de Pinho, freguesia de Pinho, concelho de São Pedro do Sul. A música, esta musiquinha do povo, é para todos. É para todos. E para aqueles que sentem a música no seu coração, no seu íntimo. E você vai conseguir ouvir este sono. Fique na nossa companhia. Eu, quando o convido, é para ficar na nossa companhia. Chegar a ouvir e ficar connosco. 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Viva a alegria, viva a sua vida, viva o amor por quem o acompanha na sua residência ou no seu escritório ou no seu negócio. Também gosta de si, porque se não gostasse de si, não trabalhava para si, ia dar uma voltinha e voltava mais tarde. Agora, lavradeirinha do campo, acho eu que é assim, lavradeirinha do vinho, vamos já ouvir.

Lavradeirinha, minha flor, vem ter a eira, meu amor. Mas que bonito isto. É o povo de Sobral, de Pinho, Conselho de São Pedro do Sul, que está aqui conosco nesta manhã e que nos traz estas boas músicas. Já sabe que é o melhor da música para si. E você, que não vale a pena procurar, nós estamos a rebobinar a boa música, porque isto já tem uns anitos. Isto não foi gravado ontem ou este ano, não foi. Talvez o primeiro CD que eles gravaram e que estava no meu baú musical. Mas nós, de vez em quando, rebobinamos a boa música para você recordar. Isso mesmo, tempos que já lá vão, mas que vale a pena recordar. E agora uma canção dedicada a todos os resineiros. Sabe o que é que fazem os resineiros? Põem aqueles pucarozinhos nos pinheiros. Agora tem havido muitos incêndios. Pá. Há quem deite fogo às florestas. Para quê? Para ver arder? Ah, então que fique lá dentro. Fique lá dentro, que também merece. É isso que merece. Ai, meu Deus. Olha, agradecemos ao povo em geral que combate os incêndios em todas as aldeias, vilas e cidades. E então este ano 2026 tem sido uma coisa impressionante. De incêndios às 2, 3 da manhã. Deve ser com o sol intenso que tem estado. É o sol de noite é que, como diz o povo, bota os incêndios. Ai, bota, bota. Precisavas era um par de botas, pá, que era para aprenderes a andar, e não é para fazer mal, não, para deitar fogo às florestas. Ah. És um esperto nisso, meu amigo. Ah, resineiro. Resineiro é aquele que trata dos pinheiros. Faz tira um bocadinho da casca do pinheiro e depois põe ali preso um cacozinho, como é que eu ia te chamar aquilo, pá? Um potezinho, pronto, em porcelana. E depois a resina vem para ali abaixo e fica ali depositada. Você já viu isso? Parece que agora se vê muito pouco. Resineiro! Engraçado! Vamos lá!

Resineiro, esta bonita canção, mas agora também segue-se uma bonita canção, outra bonita canção dedicada ao seu concelho. Sobral pertence à freguesia de Pinho, concelho de São Pedro do Sul. E esta canção a seguir, com o título São Pedro do Sul, vamos ouvi-la. É dedicada ao seu concelho. Eles não esquecem isso, claro que não.

0: Ai, bonita, bonita, bonita canção dedicada a São Pedro do Sul. Já sabe que eles não podiam faltar. Onde é que está?
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0: Ora bem, já sabe que está na VFM, programa Mais Alto e Mais Além, e temos a companhia do Grupo de Cantares de Sobral do Pinho, Conselho de São Pedro do Sul. Sobral é uma terra de encanto. Eu conheço bem Sobral. E agora uma canção dedicada ao São Macário, que foi há uma semana atrás, salvo erro, no último domingo de julho, foi a festa de São Macário, lá no alto de São Macário. Vamos ouvir como Sobral canta ao São Macário.

Ora bem, dedicada ao São Macário, caiu muito bem. E então vamos terminar a audição do grupo de cantar Sobral de Pinho, Conselho de São Pedro do Sul. Eles vão cantar, por último, uma canção dedicada à sua terra, à sua aldeia, Sobral, terra de encanto. E é verdade. Sobral é uma terra de encanto, com gente muito boa, muito simpática, que eu conheço bem e tenho lá grandes amigos há muitos e muitos anos. Acredito.

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1: Muito bem, saímos do Sobral de Pinho, atravessamos uma ponte que suponho eu que está, que foi levada pelas águas do rio Voga, e suponho eu que também, mas não tenho a certeza, que foi nesta última, foi em janeiro, naquela tempestade da Cristina, ou como é que se chamava a tempestade, que fez para aí estragos em todo o país, nomeadamente em Leiria e Coimbra e por aí fora, e o certo é que a ponte ainda está na mesma, está destruída e, portanto, as pessoas já não podem sequer passar para o outro lado do rio, que já pertence a Viseu. Mas nós fizemos isso e já estamos em Viseu. E vamos ouvir aqui o resto folclórico, as Cabacinhas de Santiago, Viseu. Eu já lhe vou dizer quem são estas cabacinhas, são simpáticas e cantam bem. Vamos ouvir.

As Cabecinhas de Santiago, Viseu. Mas vai ficar a conhecer muito melhor isto. A nordeste da cidade de Viseu, área contígua à Cava de Viriato, situa-se Santiago. Tradicionalmente voltada para a agricultura, a terra de algumas atividades artesanais são durante várias décadas o suporte económico daquela comunidade. Com o desenvolvimento urbanístico, toda a realidade foi alterada. Os serviços tomaram o lugar da agricultura e de pequenas unidades artesanais. Num esforço de vivacidade dos usos e costumes daquela comunidade, visando perpetuar o que se entende a extinguir-se por força da modernização, surge em 1989, o rancho folclórico As Cabecinhas de Santiago.

0: São 11 horas. 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
3: Meus amigos, estamos já na segunda hora, depois do intervalinho, e vamos continuar com a música tradicional portuguesa. E vamos até Oliveira de Frades, Associação Cultural e Recreativa da Aldeia de Nespereira, Conselho de Oliveira de Frades. É o rancho folclórico da Acrene, que você vai ouvir aqui. Suponho que nunca eu passei esta música. Nunca.

0: Meus amigos, acabamos de ouvir o Rancho Folclórico de Acrene, que é da aldeia de Nespereira do concelho de Oliveira de Frades. Está na companhia da VFM.
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0: É isso mesmo, para ouvir nos 94.6, porque a música abre as portas da sua vida com felicidade, amor, carinho, dignidade e liberdade. Mas a vida sem liberdade não é vida. Portanto, viva o melhor da sua vida. E se for na nossa companhia, muito melhor ainda. E agora vamos novamente até Viseu, à freguesia de Calde, fica entre Viseu e a estrada que vai para Castro Daire. Portanto, fica naquela região, a caminho das termas de quê? Que termas é que há ali para aquela região? Diga lá. pois é. Termas do Carvalhal, meu amigo. Termas do Carvalhal. Então vamos ouvir o Rancho Folclórico de Calde.

Muito bom dia, meus amigos, uma vez mais, está na companhia da VFM, do programa Mais Alto e Mais Além, inteiramente dedicado ao folclore tradicional português da nossa região. Estamos com o Rancho Folclórico de Calde, porque Calde é uma das 34 freguesias do concelho de Viseu e situa-se sensivelmente a 15 quilómetros da cidade, na margem direita do rio Voga. É uma das freguesias rurais, a sobrevivência de suas gentes é baseada na agricultura de subsistência, sendo também, de alguns anos a esta parte, a imigração a sua principal fonte de receitas. Este rancho folclórico da freguesia de Calde é uma secção da Associação Social, Cultural, Desportiva e Recreativa de Calde e tem a sua sede no lugar de Calde, da mesma freguesia, e foi fundada em 12 de dezembro de 1997. É um breve historial de Calde para sabermos que o rancho folclórico, quando nasceu. Mas vamos continuar a ouvir a música de Calde.

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1: Meus amigos, e agora vamos novamente até Oliveira de Frades ouvir o rancho folclórico e etnográfico Danças e Vozes da Aldeia. Eles são de Santa Cruz, exato, Santa Cruz, Arcozelo das Maias, Oliveira de Frades. Vamos ouvi-los. Eu conheço já lá estive numa festa, há dois anitos, mais ou menos, e estive lá no almoço de um aniversário deste agrupamento, e gostei muito da maneira como fui tratado, e até fiz um pequenino discurso depois, no final. Desde já, são pessoas que eu conheço bem. Vamos então ouvi-los.

E vamos terminar a audição do grupo folclore da aldeia de Santa Cruz, freguesia Arcozelo das Maias, Oliveira de

Estivemos em Santa Cruz, Arcozelo de Esmaias, Conselho de Oliveira de Frades, e vamos terminar o programa de hoje. Vamos até Lourdosa, Viseu, e vamos ouvir o rancho folclórico Verde Gaio, daquela região bonita, Lourdosa, de Viseu.

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0: E terminamos o programa de hoje com o rancho folclórico Verde Gaio de Lourdosa, Viseu. E por aqui passou Lourdosa, passou também Santa Cruz, Arcozel das Maias, Oliveira de Frades, de Cabecinhas de Santiago, Viseu, Calde, Viseu, Grupo Folclórico Acrene de Nespreira, Oliveira de Frades e Sobral de Pinho. Ficamos cheinhos de folclore da nossa região tradicional portuguesa para uma semana ou duas, hein? Que tal? Gostou? Gostou? Eu gosto muito de divulgar aquilo que é nosso, que é do povo. Estamos a chegar ao final. E obrigado pela sua companhia.
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3: Está no ar o News Flash com o essencial da informação para esta sexta-feira, 14 de agosto. A Polícia de Segurança Pública voltou a defender a necessidade urgente de criminalizar a venda de produtos como louro prensado, pó de talco e gesso, usados na simulação de drogas, um problema com mais de duas décadas que afeta áreas de elevada afluência turística em Lisboa, Porto e Algarve. A tomada de posição surge na sequência de um incidente na Baixa Lisboeta, onde uma turista ficou ferida por uma bala perdida durante uma contenda entre grupos envolvidos nesta atividade. A Força de Segurança alega que o atual vazio legal dificulta a sua intervenção e compromete a segurança jurídica da atuação policial, reiterando o pedido de alterações legislativas que dotem a instituição de meios mais eficazes de combate ao fenómeno. O Ministro da Educação, Fernando Alexandre, garantiu que o processo de reapreciação dos exames nacionais está totalmente concluído, assegurando que todos os estudantes têm agora as condições reunidas para se candidatarem ao ensino superior. O governante reiterou ainda a necessidade de esclarecer as razões que estiveram na origem do atraso no envio de algumas provas ao Júri Nacional de Exames. A Unidade Local de Saúde Alto Ave confirmou a detecção do mosquito Aedes albopictus, ressalvando que a sua presença não implica a existência de transmissão das doenças das quais a fêmea é vetor, como o dengue, a chikungunya ou zika, não se tendo registado até à data qualquer caso no município. Em comunicado, a ULS explicou que o contágio ao ser humano exige condições adicionais, nomeadamente a circulação do próprio agente infeccioso na comunidade, afastando assim o cenário de infecção imediata na região. Os técnicos do INEM aprovaram a marcação de 2 dias de greve em setembro, fixados para 14 e 28, e exigiram a demissão do presidente do Instituto durante a Assembleia Geral realizada ontem. Os trabalhadores justificam a contestação com os impactos da nova lei orgânica e com a condução e gestão do organismo, alegando ter-se perdido a confiança na liderança após críticas do responsável à representatividade da Comissão de Trabalhadores em declarações à comunicação social. Um jovem de 15 anos foi detido pela Polícia de Segurança Pública por suspeita de ter assassinado a mãe, de 33 anos, na habitação onde residiam em Algés, no concelho de Oeiras. O próprio adolescente alertou as autoridades e confessou ter provocado a morte da vítima durante a noite com uma manobra conhecida como mata-leão, na sequência de uma discussão corrida na quarta-feira, tendo os meios de socorro deslocados ao local, confirmado o óbito. O suspeito encontra-se detido e a investigação do caso deverá ser entregue à Polícia Judiciária. O colapso de um túnel em construção no projeto hidroelétrico de Vishnugad Pipalkoti, no estado montanhoso de Uttarakhand, no norte da Índia, provocou pelo menos 7 mortos e 3 desaparecidos na sequência de uma súbita inundação de água e detritos ocorrida na noite de ontem. Das 22 pessoas que se encontravam a trabalhar no local, no distrito de Chamoli, 12 foram resgatadas com vida pelas equipas de emergência, que prosseguem as operações de busca para localizar os trabalhadores restantes, enquanto enfrentam a subida das águas e a acumulação de escombros. Pelo menos 4 pessoas morreram, uma ficou gravemente ferida e outra continua desaparecida na província de Chiba, no leste do Japão, na sequência de inundações provocadas por chuvas torrenciais. Perante os estragos e o perigo de novos alagamentos perto da metrópole de Tóquio, as autoridades locais mantiveram as ordens de evacuação, abrangendo cerca de 25.500 residentes, com milhares de pessoas a procurar refúgio nos centenas de abrigos municipais disponibilizados. Um novo incêndio florestal deflagrou ontem na região turística de Alkidiki, no norte da Grécia, forçando a evacuação de centenas de turistas e ferindo 2 bombeiros no combate às chamas. O fogo chegou a estar fora de controle, a cerca de 90 km de Salónica, mas acabou por ser dominado ao anoitecer, graças à mobilização de mais de 200 bombeiros, 57 viaturas e 16 meios aéreos, mantendo-se as equipas no local em prevenção para evitar reacendimentos. É tudo quanto ao noticiário desta sexta-feira. O News Flash vai fazer uma pausa, regressa dia 1 de setembro. Tenha umas boas férias, se for o seu caso.
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1: Sejam bem-vindos a mais um Cuidado que Ele Está na Cozinha. Eu sou o Emanuel Moura e hoje vou ensinar-lhe a fazer papas de aveia. Papas de aveia, das coisas mais portuguesas e mais deliciosas que nós temos na nossa gastronomia. Precisamos de uma medida de flocos de aveia, duas medidas de água, casca de um limão, um pau de canela, uma maçã raineta, mel quanto baste e passas quanto baste. A preparação é fácil, é simples e rápida. Comece por descascar e cortar a maçã raineta em cubinhos. Leve a cozer em duas chávenas de água, aromatize com um pau de canela e uma casquinha de limão. Passados 2 ou 3 minutos de levantar fervura, introduza uma chávena de aveia e vá mexendo até a aveia estar cozida. Depois retire o pau de canela e a casca de limão e de seguida, com a varinha mágica, triture tudo muito rapidamente. Por fim, emprate as papas acompanhadas com passas e mel e temperadas com uma pitadinha de sal. Para realçar todos os sabores. Ai, é bom demais. Eu sei que são muitos pormenores. Para voltar a ouvir, vá ao podcast aqui da sua rádio, que está lá tudo explicadinho, está bem? Portem-se bem, pessoal trabalhador. Eu hei de voltar para mais um Cuidado que Ele Está na Cozinha. Tchau!
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11: As notícias locais que realmente interessam estão aqui na VFM. O município de Vouzela formalizou a adesão ao programa ABEM, Rede Solidária do Medicamento, uma iniciativa da Associação Dignitude que visa garantir o acesso a medicamentos prescritos e comparticipados pelo Serviço Nacional de Saúde a famílias em situação de vulnerabilidade económica. No âmbito do protocolo, a autarquia fica encarregue de sinalizar os beneficiários, cuja capitação mensal seja inferior a 60% do indexante dos apoios sociais, deduzidas as despesas fixas, financiar anualmente 135 euros por pessoa referenciada e entregar o cartão ABEM. Esta medida abrange, numa fase inicial, 30 munícipes, ficando excluídos os idosos com um complemento solidário e utentes institucionalizados, embora os restantes membros do seu agregado possam candidatar-se. Por sua vez, a Associação Dignitude assume a responsabilidade pela emissão dos cartões, pagamento dos fármacos às farmácias aderentes e pela gestão do fundo solidário que suporta os restantes encargos. Munidos do cartão, os utentes abrangidos poderão levantar a sua medicação com 100% de comparticipação na farmácia da sua preferência, sem limites de montante associados. Com este investimento na promoção da saúde e da coesão social, a Câmara Municipal de Vouzela reforça as suas redes de apoio à população carenciada, assegurando que nenhum munícipe em risco abdique dos seus tratamentos essenciais por incapacidade financeira. O Parque Desportivo da Vila de Lagiosa do Dão vai ser alvo de uma requalificação orçada em cerca de 400 mil euros, que inclui a instalação de relva sintética, um novo sistema de rega e iluminação LED, além da recuperação dos balneários que já se encontra em curso. A apresentação pública do projeto decorreu no passado dia 9, reunindo os executivos da Câmara Municipal de Tondela e da Junta de Freguesia de Lagiosa do Dão, com o objetivo de reabilitar um campo de futebol sem utilização há mais de uma década. A antecipação da obra deveu-se à necessidade do espaço para os atletas sub-19 do Clube Desportivo de Tondela, garantindo-se assim a rentabilização imediata da infraestrutura. A Presidente da Câmara, Carla Antunes Borges, explicou que o município avançou com um investimento com fundos próprios devido à sua estabilidade financeira, mantendo a expectativa de financiamento comunitário e prevendo a conclusão da relva sintética já para o início da próxima época desportiva. A Câmara Municipal de Mangualde manifestou o seu apoio à construção da barragem de Girabolhos, ressalvando, contudo, que este não representa um cheque em branco. Durante a sessão de lançamento do concurso público em Gouveia, perante a Ministra do Ambiente e Energia, Maria da Graça Carvalho, o Vice-Presidente João Cruz reivindicou que o abastecimento público e o consumo humano sejam prioridades absolutas e salvaguardadas antes da celebração da concessão. O autor autarca sublinhou a necessidade urgente de clarificar os volumes de água destinados à população, a existência de uma reserva estratégica para períodos de seca e a articulação da infraestrutura como Fagilde e as redes municipais. Para garantir uma participação ativa nas decisões, o município defendeu a criação de uma comissão de acompanhamento formal e permanente que envolva o Governo, a Agência Portuguesa do Ambiente e as autarquias locais, evitando que estas sejam meras espectadoras de deliberações já tomadas. Adicionalmente, João Cruz rejeitou um modelo em que o interior suporte apenas os custos ambientais e sociais, enquanto os benefícios económicos e energéticos seguem para fora da região. Em contrapartida, exigiu que o futuro contrato de concessão inclua medidas concretas de valorização territorial que apoiem o desenvolvimento económico local, melhorem as acessibilidades e promovam a eficiência hídrica. O Conselho de Castro Daire prepara-se para acolher, na segunda-feira, dia 24, o evento A Última Rota da Transumância, uma iniciativa que convida a comunidade e os visitantes a vivenciar a tradição ancestral dos pastores e dos seus rebanhos. Integrando as comemorações do Ano Internacional das Pastagens e dos Pastores, 2026, a programação arranca às 10 horas, no lugar do Rodeio, na Serra do Monte Muro, e culmina com a emblemática recriação da descida da Serra, às 5 da tarde, estendendo-se até à chegada a Vilar. Ao longo do dia, os participantes contarão com um leque variado de atividades que inclui a oficina do pompom, jogos tradicionais, a tertúlia dos pastores, momentos gastronómicos regionais, além da atuação da orquestra Sinfacordes e do rancho folclórico de Picão. A organização disponibiliza modalidades de participação gratuitas e a opção a experiência transumante de 40 euros por pessoa, com refeições e kit tradição incluídos, sendo gratuito para crianças até aos 12 anos. Todas as informações e inscrições estão acessíveis através do portal oficial transumanciacastrodaire.com. Está concluída a informação regional, continuação de uma ótima sexta-feira.
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0: São 13 horas.
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0: São 15 horas. 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

0: São 16 horas.
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1: A primeira hora do Clube 80 começa com os Casey and the Sunshine Band. Give it up! Eu sou o Luís Ferrão e aqui está a música dos 30ões, 40ões, 50ões e por aí fora.
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1: Liga-te ao grupo Clube 80 no Facebook e pede para aderir, escolhe e partilha comigo as músicas que mais gostas dos anos 70, 80 e 90. Mas atenção que as músicas de 2000 que estiveram no forno nos anos 90 também contam. Bom fim de semana.
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Os Indeep no Clube 80, Last Night the DJ Saved My Life. Junta-te ao grupo Clube 80 no Facebook, pede para aderir, escolhe e partilha comigo as músicas que mais gostas, das décadas de 70, 80 e 90. O Pedro Seissa, de Évora, que se junta ao Clube 80 pela primeira vez, deixou-nos os Freeze. Obrigado, Pedro. Bem-vindo. Aqui está I.O.U., o grande sucesso desta banda britânica. A letra foi escrita e produzida por Arthur Baker, com contribuições para as letras e vocais principais de Rocka. A música também foi usada no filme Breakdance dos anos 80, Breakstreet, que passou duas semanas no primeiro lugar da Billboard Dance e ficou em segundo lugar na UK Single Chart durante o verão de 1983.

são músicas como esta que me fazem estar aqui ao fim de semana. A Sandra Carvalho, que é natural de Castanheira de Beira, partilhou connosco no grupo Clube 80 do Facebook o grande Richard Marx. Obrigado, Sandra. Um ótimo fim de semana para ti.

São canções como esta que o fazem estar aqui ao fim de semana. Junta-te ao grupo Clube 80 no Facebook, pede para aderir, escolhe e depois partilha comigo as músicas que mais gostas dos anos 70, 80 e 90. Faz como o António Pinto, que é de Lisboa e partilhou connosco uma das melhores canções de 83 das Bananarama. Chama-se Cruel Summer, um sucesso entre os 10 melhores, tanto no Reino Unido como nos Estados Unidos e frequentemente apresentado ao vivo pelo grupo. Cruel Summer foi classificada a 44ª posição na lista das maiores canções dos anos 80 da VH1. A Billboard nomeou a música como a 13ª na lista das 100 maiores canções de grupos femininos de todos os tempos. Obrigado, António.

Esta é a música dos 30s, 40s, 50s e por aí fora, mas os mais novos também gostam destas canções. A Ana Cristina, que é natural de Passos Ferreira, partilhou connosco no grupo Clube 80 do Facebook, os Clash. Muito obrigado, aqui tens The Magnificent Seven. Um ótimo fim de semana para ti.

são estas músicas que me fazem estar aqui ao fim de semana. Agora uma partilha da Elizabeth Machado no grupo Rua 80 do Facebook. Elizabeth Machado vive em Coimbra. Ela escolheu Zombie, uma das músicas de protesto da banda irlandesa de rock alternativo The Cranberries. Foi escrita pela vocalista principal, Dolores O'Riordan, sobre as jovens vítimas de um atentado em Warrington, Inglaterra, durante os Troubles, na Irlanda do Norte, também conhecido internacionalmente como o Conflito da Irlanda do Norte. A música foi lançada a 19 de setembro de 1994 pela Island Records como single principal do segundo álbum de estúdio dos Cranberries, No Need to Hark. Após a morte da vocalista em 2018, tornou-se um hino em estádio, primeiro para as equipas da cidade natal dos Cranberries, Limerick, e depois para a seleção nacional do rugby da Irlanda, que também estiveram no Campeonato do Mundo de Rugby em 2023. Obrigado, Elizabeth, um ótimo fim de semana para ti.

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1: Liga-te ao Grupo Clube 80 no Facebook, pede para aderir, escolhe e partilha comigo as músicas que mais gostas dos anos 70, 80 e 90. O José Canas de Coimbra partilhou no nosso grupo um clássico da banda de Bonovox, Sunday Bloody Sunday. Obrigado, Canas. Aqui estão os YouTube. Bom fim de semana.

0: Em 2004, a revista Rolling Stone colocou este tema no lugar 378 da lista das 500 maiores canções de todos os tempos. E são músicas como esta que fazem estar aqui ao fim de semana. Liga-te ao grupo Clube 80 no Facebook, pede para aderir e depois partilha comigo as músicas que mais gostas dos anos 70, 80 e 90. A Dina Val deixou-nos os e Take On Me. Obrigado, Dina. Um ótimo fim de semana.
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Esta é a música dos trintões, quarentões, cinquentões e por aí fora, mas os mais novos também gostam destas canções. Victor Willis deixou-nos aos 74 anos, a 30 de junho de 2026. Willis foi um dos fundadores dos Village People e o principal vocalista da formação original, que se tornou um fenómeno mundial no final dos anos 70. Além da sua voz inconfundível, ele também foi um grande responsável pela composição dos maiores êxitos da banda. Em parceria com o produtor Jack Morali, assinou clássicos com YMCA, Macho Man, In The Navy e Go West, canções que consagraram os Village People como um dos maiores nomes da música pop da época. Ouviram In The Navy e agora YMCA. Obrigado pela companhia, vocês são mesmo os maiores. Não saiam daí.

0: São 17 horas. 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
1: Aqui está a segunda hora do Clube 80. Eu sou o Luís Ferrão e trago comigo os franceses Bandolero e Paris Latino. Venha comigo e ouça as grandes canções dos anos 80. E não só. Bom fim de semana.

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3: Ligue-se connosco no Facebook, peça para aderir ao Grupo Clube 80 e depois partilhe as músicas que quiser dos anos 70, 80 e 90. Mico Mission, The World Is You.

A banda de Robert Smith, The Forest, foi um post do António Pinto, que vive em Lisboa no grupo Clube 80 do Facebook. Depois ouvem outra dos Cure, Pictures of You. Obrigado, António. Um grande abraço. Volte sempre.

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1: Estamos na segunda hora do Clube 80. O António Duarte de Coimbra partilhou no grupo Clube 80 do Facebook Passengers, de Elton John. Grande abraço, amigo. Obrigado e volte sempre.

0: É sempre bom ouvir músicas que não passam de moda, que é o caso deste The Worker dos Fishers.
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0: Hoje lembramos um automóvel com o nome de Herbie.
2: Here comes a brand new Herbie.
0: Era um clássico na primeira matiné da RTP, um típico filme para ser transmitido ao domingo à tarde e faz parte do imaginário de muitos que cresceram na década de 80.
3: Here we go, Herbie.
0: A Disney era mais conhecida pelos filmes de animação, mas também produzia filmes com atores de carne e osso. E dentro desses apareceram uns que a personagem principal era um carro.
3: Here we go.
0: O Volkswagen Carocha era todo branco, com o número 53 pintado na lateral e na frente do carro, com riscas brancas, vermelhas e azuis a dividirem o veículo ao meio.
2: It's Herbie with all new styling.
0: Mas o Herbie não era um carro normal. Tinha uma mente própria e tomava decisões por si mesmo, para além de se conseguir movimentar sem condutor e de ser um excelente concorrente em corridas de automóveis.
4: I've never seen anything like it.
2: All new performance.
0: O primeiro filme, Love Bug, estreou em 1968 e em 1974 surgiu a primeira sequela, Herbie Rides Again, seguida por uma aventura em Monte Carlo em 1977.
2: In Disney's all-new Herbie Goes Bananas.
0: Em Herbie Goes Bananas, de 1980, o carro vive a sua aventura mais louca, a bordo de um navio que foi a sua última incursão no cinema.
5: 700 miles on a banana boat with wheels.
0: Só voltando ao grande ecrã em 2005 com Lindsay Lohan, como a condutora do simpático Carocha. Pelo meio, houve um filme que foi feito só para a televisão em 1997, com o mesmo nome do primeiro filme, que mostrava as origens deste peculiar automóvel.
6: Quero dizer, Peyton, você e Herbie, você faz um grande time.
3: Nós fazemos um grande time.
6: Sim, eu acho que você é um bom driver, crew chief, por fora, não é?
3: Herbie, help me out here.
0: Como tantos heróis daquela altura, Herbie vivia uma aventura sempre com pessoas diferentes, ajudando uma família diferente a cada película, como era tradição nesses tempos. Qual será o vosso preferido?
2: That drives everyone bananas.
0: Hoje lembramos um automóvel muito especial no Clube 80.

0: Obrigado por gostarem tanto das músicas do século passado. Mais um post no Grupo Clube 80 do João Fuseta de Setúbal. Aqui está Self Control, de Laura Branigan. Obrigado, João. Grande abraço.
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0: quase completo o programa deste fim de semana. A fechar ouvem Nariz Alis e os Ornatos Violeta. Obrigado pela companhia. Eu volto na próxima semana.
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1: 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Sou o Jorge Gabriel e gosto de música dos anos 80.

0: São 18 horas. 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
6: As notícias locais que realmente interessam estão aqui na VFM. O município de Vozela formalizou a adesão ao programa ABEM, Rede Solidária do Medicamento, uma iniciativa da Associação Dignitude que visa garantir o acesso a medicamentos prescritos e comparticipados pelo Serviço Nacional de Saúde a famílias em situação de vulnerabilidade económica. No âmbito do protocolo, a autarquia fica encarregue de sinalizar os beneficiários, cuja capitação mensal seja inferior a 60% do indexante dos apoios sociais, deduzidos as despesas fixas, financiar anualmente 135 euros por pessoa referenciada e entregar o cartão ABEM. Esta medida abrange, numa fase inicial, 30 munícipes, ficando excluídos os idosos com complemento solidário e utentes institucionalizados, embora os restantes membros do seu agregado possam candidatar-se. Por sua vez, a Associação Dignitude assume a responsabilidade pela emissão dos cartões, pagamento dos fármacos às farmácias aderentes e pela gestão do fundo solidário que suporta os restantes encargos. Munidos do cartão, os utentes abrangidos poderão levantar a sua medicação com 100% de comparticipação na farmácia da sua preferência, sem limites de montante associados. Com este investimento na promoção da saúde e da coesão social, a Câmara Municipal de Vozela reforça as suas redes de apoio à população carenciada, assegurando que nenhum munícipe em risco abdique dos seus tratamentos essenciais por incapacidade financeira. O Parque Desportivo da Vila de Lagiosa do Dão vai ser alvo de uma requalificação orçada em cerca de 400 mil euros, que inclui a instalação de relva sintética, um novo sistema de rega e iluminação LED, além da recuperação dos balneários que já se encontra em curso. A apresentação pública do projeto decorreu no passado dia 9, reunindo os executivos da Câmara Municipal de Tondela e da Junta de Freguesia de Lagiosa do Dão, com o objetivo de reabilitar um campo de futebol sem utilização há mais de uma década. A antecipação da obra deveu-se à necessidade do espaço para os atletas sub-19 do Clube Desportivo de Tondela, garantindo-se assim a rentabilização imediata da infraestrutura. A Presidente da Câmara, Carla Antunes Borges, explicou que o município avançou com um investimento com fundos próprios devido à sua estabilidade financeira, mantendo a expectativa de financiamento comunitário e prevendo a conclusão da relva sintética já para o início da próxima época desportiva. A Câmara Municipal de Mangualde manifestou o seu apoio à construção da barragem de Girabolhos, ressalvando, contudo, que este não representa um cheque em branco. Durante a sessão de lançamento do concurso público em Gouveia, perante a Ministra do Ambiente e Energia, Maria da Graça Carvalho, o Vice-Presidente João Cruz reivindicou que o abastecimento público e o consumo humano sejam prioridades absolutas e salvaguardadas antes da celebração da concessão. O autarca sublinhou a necessidade urgente de clarificar os volumes de água destinados à população, a existência de uma reserva estratégica para períodos de seca e e a articulação da infraestrutura, como Fagild e as redes municipais. Para garantir uma participação ativa nas decisões, o município defendeu a criação de uma comissão de acompanhamento formal e permanente que envolva o Governo, a Agência Portuguesa do Ambiente e as autarquias locais, evitando que estas sejam meras espectadoras de deliberações já tomadas. Adicionalmente, João Cruz rejeitou um modelo em que o interior suporte apenas os custos ambientais e sociais, enquanto os benefícios económicos e energéticos seguem para fora da região. Em contrapartida, exigiu que o futuro contrato de concessão inclua medidas concretas de valorização territorial que apoiem o desenvolvimento económico local, melhorem as acessibilidades e promovam a eficiência hídrica. O Conselho de Castro Daire prepara-se para acolher, na segunda-feira, dia 24, o evento A Última Rota da Transumância, uma iniciativa que convida a comunidade e os visitantes a vivenciar a tradição ancestral dos pastores e dos seus rebanhos. Integrando as comemorações do Ano Internacional das Pastagens e dos Pastores, 2026, a programação arranca às 10 horas, no lugar do Rodeio, na Serra do Monte Muro, e culmina com a emblemática recriação da descida da Serra, às 5 da tarde, estendendo-se até à chegada a Vilar. Ao longo do dia, os participantes contarão com um leque variado de atividades que inclui a oficina do Pompom, jogos tradicionais, a tertúlia dos pastores, momentos gastronómicos regionais, além da atuação da Orquestra Sinfacordes e do Rancho Folclórico de Picão. A organização disponibiliza modalidades de participação gratuitas e a opção a experiência transumante de 40€ por pessoa, com refeições e kit de tradição incluídos, sendo gratuito para crianças até aos 12 anos. Todas as informações e inscrições estão acessíveis através do portal oficial transumanciacastrodaire.com. Está concluída a informação regional, continuação de uma ótima sexta-feira.
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0: São 19 horas. 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

Dizem que o amolador anuncia transformações. Como uma espécie de presságio no meio da rua. A sorte de uns, mas o azar de outros.

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Olá a todos, sejam muito bem-vindos a mais uma edição do Cascais Garage. O meu nome é Cláudio Silva e estou aqui para vos dar uma hora das melhores bandas de garagem nacionais. Sim, porque se a banda tem uma garagem, ela vai passar por aqui. Cascais Garage, emissão 538, aqui na tua rádio de eleição. E para abrir o programa de hoje, vamos receber os Kodakino com este Sufrágio.

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1: E recebemos agora Luminance New com Manaia, com este In 10 Years.

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1: Vintage no Cascais Garage, onde recordamos velhas glórias do pop e do rock nacional. Vamos então recordar Manuela Moraguedes com Foram Cardos, Foram Prosas.

Olá a todos, sejam muito bem-vindos à segunda parte do Cascais Garage de hoje. O meu nome é Cláudio Silva e continuo por cá para vos dar mais cerca de 30 minutos das melhores bandas de garagem nacionais. Sim, porque se a banda tem uma garagem, ela vai passar por aqui. Cascais Garage, emissão 538, aqui na tua rádio de eleição. E vamos seguir viagem com os Equal Left e este...

o Cascais Girls de hoje está quase a terminar. E temos o tema dos Saia para escutar. Passa por cascaisgarage.pt para escutar todas as emissões do programa. Passa também pelo Facebook Cascais Girls, deixa para lá o teu like e assim vais recebendo todas as notificações. Mas se tens uma banda e essa banda tem uma garagem, envia as tuas músicas para cascaisgarage@gmail.com. E para terminar o programa de hoje, ficamos com os Saia e este tempo.

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Pois é, meus amigos, tudo passa, all things must pass. Mas há coisas que custam. E este é o Marés Vivas, até à meia-noite. E eu sou o Jorge Brandão. Sim.

Estes são os norte-americanos Chain and the Gang. Certain Kinds of Trash. O álbum de 2017, Best of Crime Rock. Para trás ficaram ainda The Jesus and Mary Chain. O álbum de 2017, ouvimos All Things Must Pass. Marés vivas, bom fim de semana.

At Night I'm Alright With You é o nome do mais recente álbum de 2017 dos Pale Hound. São de Boston e são bons. Tal como estes The Drums. Também álbum de 2017. Abysmal Song.

tema de Trance, I'll Fight For Your Life. 2017. Marés Vivas, até à meia-noite. Bom fim de semana.

atuaram em Portugal são os Royal Blood, novo álbum de 2017. Where Are You Now? O álbum chama-se How Did We Get So Dark? E agora, Green Day. Revolution Radio

2016 Green Day. Porque é que eles não passam e eu passo? Sei lá, não me interessa. Dead Guys. Eureka.

bonito e bom. O bom e o bonito. Dead Guys 2016 Eureka. E até à chegada do Oscar Monteiro e das suas escolhas, Arcade Fire, Antichrist, Television Blue.

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3: As escolhas do Oscar. Um olhar atento do nosso correspondente em Roterdão sobre as novas tendências do novo rock. Um espaço da responsabilidade de Oscar Monteiro. As escolhas que marcam a diferença. Esta semana vamos até Londres, de onde é originário Archie Marshall, que é mais conhecido no mundo da música como King Cruel. Archie iniciou-se na música muito cedo, em 2010 apenas com 16 anos, e sob o nome de Zoo Kid, edita o seu primeiro EP, Alpha Wave. No ano seguinte adota o nome de King Cruel e até ao seu LP de estreia, Six Feet Beneath the Moon, em 2013, edita vários EPs. Em 2015, com o seu próprio nome, Archie Marshall, edita A New Place to Drown em outubro de 2017 e, de novo, como King Cruel, sai The Oz. Comecemos por ouvir Dom Surfer, a terceira faixa deste álbum.

música de King Krul é uma fusão de vários estilos, tais como indie rock, jazz, hip hop, dark, post-punk. De tudo um pouco encontramos nas suas músicas. Podemos dizer até que ele se reinventa em cada canção. King Krul, com apenas 23 anos, tornou-se já um nome obrigatório da música alternativa. Vamos fechar com Half Man, Half Shark, a 15ª faixa do fabuloso The Oz.

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3: E agora, vossa especial atenção, se não se importam, os Rides.

foi sempre isso que eu pensei e que senti. Home is a Feeling, novo álbum dos Ride de 2017. Weather Diaries. Marés vivas, onde a boa música...

mais que uma prometedora banda norte-americana, já uma certeza, são os Chuck Race. 2016, álbum Around the House. E este senhor é mais, muito mais que uma certeza, Chris Ekman, Scorpions.

A noite é bela, com Chris Ekman. O álbum chama-se The Last Side of the Mountain e é de 2009. E até ao final da primeira parte do Marés Vivas de hoje, The X.

0: duplo X para DX. Já agora não percam a segunda hora. Eu vou desabafar sobre algumas coisas. Até já.
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Então cá estamos para mais uma segunda hora do Marés Vivas, meus amigos. É isso mesmo, meus amigos. Amigos? Quantos amigos afinal temos, verdadeiramente? Costuma dizer-se que os amigos, os verdadeiros, se revelam nos momentos menos bons. Mas eu quero que esta hora seja um momento bom. Pensem nos vossos amigos e ouçam estes amigos que eu convidei e que vão estar connosco até à meia-noite. Tema desta hora é amizade. Conhecem isto? Uma fantástica versão de Lithium dos Nirvana por Michael Armstrong.

Igu, quem é? É o Lloyd Cole. Brand New Friend. E para trás, mais amigos. Jim Morrison e os Doors. Simon e Garfunkel também. Marés Vivas até à meia-noite. Este vosso amigo Jorge Brandão.

depois dos amigos Red Hot Chili Peppers e Nirvana, LCD Sound System, All My Friends.

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1: E os amigos nunca são demais. Mas e os amigos das redes sociais? Ouçam o que os placebo têm para nos dizer. São nossos amigos.

Bom, e o Marés Vivas está a chegar ao fim, mas a amizade continua. O tempo que nós quisermos. E vamos despedir-nos em beleza. Querem apostar? Então até para a semana. E fiquem vivos, meus amigos. E atentos.

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